0: minha cara, vamos dançar ou não?
1: Eu tô afim, tô super cansado.
0: Ah, vamos dançar aí, ó.